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0: Transvale 9:42.
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3: Então me beija e esquece. 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
4: Chato pra caralho!
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1: A beleza de um jardim não depende do tamanho das flores, mas da variedade de seu colorido. Assim, a felicidade não depende de grandes alegrias, mas da variedade de muitos e pequenos momentos felizes que colhemos ao longo da vida.

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0: Transvale 10h44.
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0: Transvale 11:23.
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0: Vale 11:41.
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2: Transvale, 11h57.
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1: Transvale 1 e 4.
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1: Ricardo, aqui é uma fã sua. Meu nome é Jurema. Eu gosto muito de te ver no Globo de Ouro e no programa do Bolinha. Acho que... Por que você não vai no programa do Rochinol também? Se você puder, me liga. Um beijo, Jurema, sua fã.

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2: Transvale 3 e 1.
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0: Transvale 4 e 2.
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1: Transvale 4:24.

0: Show. É isso aí. Neguinão.
1: Transvale 5 e 2.
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1: Anos na estrada, cumprindo minha jornada com a carreta viajar. Em uma dessas viagens, me bateu um cansaço, parei num posto para descansar. Já era de madrugada, quando um anjo me acordou, me incumbindo de um frete que São Cristóvão determinou. Você vai para Olambra carregar lá na Cidade das Flores. Pode ficar sossegado, que eu te aviso quando o caminhão estiver carregado. É para o céu que você vai viajar. No mesmo instante me disse, vá! Está tudo pronto e você não pode demorar. Não precisa nem de ajudante, mas leve esse gravador, pois eu sei que vai precisar. Quando cheguei no céu, muita gente a me esperar, foram gritando, olha o caminhão da morada, vamos com o motorista conversar. Todos queriam contar sua mágoa, sua dor. Foi aí que eu entendi o porquê do gravador, para gravar mensagens de paz e trazer a esse povo sonhador. Comecei a formar uma fila para não tumultuar. Toninho Boiadeiro, Renato Cordeiro e Gilberto Preto tiveram que me ajudar. Uma jovem sorridente pediu, deixa eu falar primeiro. Beto Belantano, reconheci seu caminhão, eu vi o letreiro. Meu pai trabalhou com o senhor, sou filha do André Monteiro. Nisso um senhor com os olhos rasos d'água pediu para sua história contar. Outro gritou lá do fundo, seja rápido, que a fita do gravador pode acabar. Eu tinha um 113 de caçamba, trabalhava na região de Piracicaba, Rio das Pedras e Mumbuca, até que um dia eu fui assassinado na rodovia do Açu. Um outro caminhoneiro me mostrou um sinal profundo nas mãos e dos pés. Viajava sempre sozinho, vejam só como é que é. Até que um dia eu carreguei em Tuneiras do Oeste, no Paraná, uma carga de café, com destino a São Paulo, cidade de Avaré. Roubo de carga, a quadrilha não deixa pista. Leva a carga e, na maioria das vezes, a vida do motorista. Chega agora um moço alto, de olho azul. Pelo sotaque, notei que era do sul. Quero contar o meu passado. Parei para trocar um pneu que havia furado. Inocente, não percebi. Dois homens atrás de mim, fortemente armados. Um falava no celular, o outro me mantinha deitado. Nos olhos dos dois, o ódio estava estampado. É verdade, eu não minto. Deu até para ouvir o estampido das 7:65, quando o gatilho foi acionado. Um outro me pediu, grave aí a minha história. Pelo sotaque forte, era um caboclo do norte. Trazia no ombro uma rede e uma toalha no pescoço. Pedi silêncio, vamos ouvir esse moço. Meus amigos, vejam como eu fazia. O dia para mim era noite, e a noite para mim era dia. Carregava no Nordeste e chegava em São Paulo chinelando câmera fria. Viagem de 48 no meu 16, 18 eu fazia em 38. Mas foi na Rio Bahia, na madrugada de um certo dia, o fim da minha história, seu moço. Me chamaram de conterrâneo, abracei os dois e senti vontade de chorar. Chorando, um deles disse, viajávamos contente, era tudo maravilha. De repente, uma batida de frente, acabou tudo na Belém, Brasil. A notícia chegou de imediato, o povo não quis acreditar. A cidade de Borborema, no interior de São Paulo, ficou 3 dias parada, esperando a gente chegar. O povo ficou emocionado ao ver o que tinha sobrado do Ninão e do dito Araçá. Na sequência, chegou um moreno sorridente e, parando na minha frente, disse, grave aí um recado meu. Peço calma aos motoristas, os acidentes ainda são constantes. Eu também perdi a vida na Via dos Bandeirantes. Nem lembro a velocidade que eu desenvolvia, afinal era uma BMW o carro que eu dirigia. Diz pro meu amigo seguir em frente sua missão, pois toda vez que ele canta aí, eu o acompanho daqui no refrão. Até um estúdio tem aqui para nós. Eu vou gravar com o Pardinho. Cotião Carreiro, eu não combino a voz. Evaldo Braga, Moracido, Duca, Gessé, João Pacífico, César Rossini, Gonzagão e Gonzaguinha, Chavantino, Barrerito, Sandro, Leandro, Belmonte, Zilo, eles também cantam com a gente. Fazemos uma mistura de voz em duetos diferentes. Fora da fila, Notei uma alegria de como quem brinca o menino. Dei um abraço forte, era o tropeiro João Palestino. Vem chegando um baixinho gesticulando, é um moço que há muito tempo aqui no céu está cantando. Neste momento eu disse, eu te conheço, e ele disse, guri, eu acho que não, pois quando vim pra cá, você ainda era um piazão. Aproveito a oportunidade de pedir um favor atual, para que você realize um desejo meu. Sei que você é o caminho. Peça pro negão tocar a minha música no programa do Ratinho. Aquele sujeito é batuta, anda com o povo na linha. Agradeça a ele por nós e mande um abraço do gaúcho Teixeirinho. Nisso recebi um bilhete de um senhor educado que dizia assim: na sua próxima viagem, traz uma foto de Itápolis para mim. Lá tem uma rua que tem o mesmo nome meu. Nela eu plantei algumas árvores, quero ver se já cresceu. Dei um abraço em Zé Fortuna, o meu coração doeu. A fita estava acabando, quando alguém, vestindo um terno branco e de microfone na mão, disse: cowboy da estrada, deixa eu te dar um abraço apertado. Reconheci, era Zé do Prato, locutor apaixonado. E ele disse: este microfone era do Marco Brasil, mas agora é meu. Ele veio narrar um rodeio aqui no céu, e de lembrança me deu. Zé do Prato tinha na mão um tanto de oração, e falou assim comigo: entrega essas orações a esses grandes amigos, Jorge Moisés, Ivan Diniz, Piracicabano, Barra Mansa, Lalau dos Santos, Alan Coelho e Donizete Alves, Asa Branca, Capixaba, Sebastião Ribeiro Chá. Essa é para o Juliano César, para ele guardar no chapéu, pois ele vive dizendo que eu sou locutor aqui no céu. Beto, essa é especial. Entrega para o moço que contou um sonho e o mundo inteiro ouviu. Essa é para o Marco Brasil. Marco Brasil, do rodeio que você fez aqui, o povo ainda sente saudade sua. Os seus versos engraçados, um anjo para de falar, o outro continua. Pediram até para eu te imitar, não sei se vou saber. Não é o meu estilo, não tenho nada ensaiado. Vamos ouvir o que vai acontecer.
2: Alô, alô, meu povão apaixonado. Alô, meu povo, tchê, tchê, tchê, tchê.
1: E foi assim, com essa voz sumindo, que eu acordei assustado. Na boleia do caminhão, com o travesseiro molhado. Mas logo o susto e a tristeza pela alegria foram trocados. Lembrei então daquelas mensagens e uma esperança surgiu. Tenho que contar para todo mundo, na forma de um poema narrado por Marco Brasil.
3: Qual é a fruta que simboliza o amor?

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0: Transvale 5:22.
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Certa vez estive viajando por esse Brasil afora, quando me vi no sertão, numa estrada de chão, era tarde, umas 3 horas. De repente, meu carro quebrado, fechei os vidros, deixei ali encostado e ajuda eu fui procurar. Quando eu vi uma casa ali perto, o lugar era deserto, pelo trilho comecei a andar. Fui chegando devagarinho e quando vi estava pertinho, por ajuda foi gritando. A casa parecia abandonada, a porta não estava trancada, eu abri e fui entrando. Na entrada logo vi que alguém morava ali, pois tinha uma cama velha, 2 panelas na prateleira, num canto um banco encostado, o fogão de lenha do lado, e a moringa era a geladeira. De repente ouvi um gemido, entrei e vi um velho caído, que me disse com a voz estremecida: "Meu filho, sente aqui do meu lado, só ouça, fique calado, a história da minha vida. Eu era um rapaz faceiro, era o rei dos boiadeiros, tinha vida para dar e vender. Na viola eu era um açoite, trabalhava de noite, só não sabia ler e escrever. Me apaixonei por uma moça chamada Teresa, e no dia do nosso casamento, dançamos até noite adentro. E eu fazia os meus planos, vou construir nossa casinha, criar gado, criar galinha, nem que demorasse muitos anos. Mas aí veio a tristeza, a minha querida Teresa, o filho não pôde suportar. Foi sentindo a dor do parto, que aí nesse mesmo quarto, ela partiu e com Deus foi morar. Fiquei eu e o menino, tracei ali o seu destino e jurei a ele estudar. Nem que eu tivesse o sacrifício, se fosse pro seu benefício, até sangue eu ia derramar. Mas quem tem Deus não se apura, mesmo levando uma vida dura, eu não podia me queixar. Eu era muito valente, um menino inteligente, arroz e feijão nunca ia faltar. Me lembro como se fosse agora, ele chegando da escola no último dia do ano, e com sua simplicidade me disse: "Pai, eu quero entrar na faculdade, pois é esse o meu plano." E se foi para a cidade grande, me deixando aqui tão longe para vencer no seu futuro. Eu fazia economia, trabalhava noite e dia para manter o seu estudo. Se passaram 4 anos e eu na roça lutando numa vida muito dura, mas ao céu eu agradeci pela graça que recebi, pois chegou o dia da sua formatura. 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No meu pé, meu velho sapatão, com as unhas sujas de terra, pulei vale, cruzei serras, para ver meu filho receber a sua formação. Fui chegando na cidade, e com a minha simplicidade no salão eu fui entrando. Quando vi meu filho do lado, tava bonito, tava arrumado, e pro seu lado eu fui andando. Eu fui com os braços abertos, mas na hora ele saiu de perto com uma cara risonha. Criticou minha roupa velha, as unhas sujas de terra, falou que de mim estava com vergonha. Foi embora e me deixou ali num canto, dos meus olhos escorreu pranto e no meu peito uma grande dor, pois ali me desprezava quem eu tanto ajudava do fundo do meu amor. Fui saindo do salão, cruzei aquela multidão com o peito cheio de tormento. Então voltei para essa casinha, para tocar minha vidinha e esquecer meu sofrimento. Hoje estou velho, eu sei, de tanto que trabalhei, da minha dor que mais parece uma ferida. O meu filho eu não vi nunca mais. Hoje deve ser doutor ou senhor dos tais, e eu aqui no fim da minha vida. Mas vá, parte agora, e se um dia encontrar meu filho por essa estrada fora, diga a ele que aquele terno de estopa que eu usei no dia da sua formatura é o mesmo terno que usei no dia que me casei com aquela que morreu para lhe dar a vida, e é com ele que eu vou para a sepultura. Diga também que foi com aquele velho sapatão que eu trabalhei e tirei desse chão
o sustento do seu futuro. E as unhas sujas de terra representam o anel de formatura de quem nunca teve estudo. E por fim, diga a ele que eu lhe perdoo, que por Deus eu lhe abençoo, não reclamo a minha cruz. Foi tão grande meu sofrimento, mas não se compara em nenhum momento ao sofrimento de Jesus.

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1: Transvale, 5:42.
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2: 6 horas e 3 minutos.

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1: Luan Santana e Léo Foguete.

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1: 6 horas e 19 minutos.

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4: Como se tira leite de gato? 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
4: 6:43.
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0: eu acho que você tem que mandar aquela mensagem. Mas manda o que está no seu coração.
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2: Ei, boa noite. 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
3: 7h23.
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0: É o Genigeno, coração cigano, passando aqui na Transvale FM, hora certa. Aqui na Transvale FM, 7h35,03, tá todo mundo com a gente. 7h35, só potência, meu amigo. Bom dia, quinta-feira maravilhosa, hein? Hoje é dia 18 de junho de 2026. Obrigado aí pelo carinho, pela audiência. Mandando um forte abraço ao André Luiz Pedrinho, tá lá no Santa Terezinha. Ele falou: Reginaldo Massola, vou faturar essa TV lá da Noroeste de Balagem. Parceria com a Transvale FM. Eita! Ele falou: já fui lá, já fiz minhas compras, né? Aproveitei, vou fazer aquele bolo gostoso que lá encontra tudo pra minha festa. Ô André, boa sorte, tá bom? Eita, galera, continua a Transvale FM, a 87,7, a promoção torcida premiada Noroeste Embalagem, Transvale FM, você comprando R$50 em compras na Noroeste Embalagem, vale cupom, e na Transvale FM tem a senha de hoje é Transvale FM, a rádio das melhores promoções, manda pra gente, Transvale FM, a rádio das melhores promoções, e boa sorte, 17 de julho, acontece o sorteio.
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0: É hora de César Menotti Fabiano, Maiara Maraíza, a última cerveja, 7h36, bom dia.
2: 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Amiga, estou vivendo no sufoco.

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É o sucesso com o Gustavo Lima, retrovisora certa. Aqui na Transvale FM, 7h55,01. Todo mundo com a gente. 7h55, só potência, meu amigo. Bom dia. Obrigado aí pelo carinho, pela audiência. Todo mundo curtindo a Transvale FM. Curtindo aqui a nossa programação. 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Final aqui do Sertanejada, agradecendo a Deus por mais um dia, né? Mais uma quinta-feira, obrigado meu pai por essa quinta-feira maravilhosa, né? Tá só começando uma manhã maravilhosa, só da gente acordar, respirar, tá vivo. Obrigado meu pai. Agradecendo você em casa, você no trabalho. Obrigadão pelo carinho, pela audiência, pela sintonia com a Transvale FM. 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

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Vem chegando o programa Energia com a Mary Silva. Aqui na Transvale FM, com muita coisa boa no programa Energia. A gente se fala amanhã. Amanhã, sexta-feira, a partir das 6h, com Sertanejada aqui na Transvale FM. Fique com Deus, tô indo com ele. E até amanhã, se Deus quiser. Tchau, gente.

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4: Olá, beleza, galerinha? 8:09, 8:09. Bom dia, bom dia. No ar o nosso Energia, hein? A partir de agora tá meio-dia. Rolando sucesso, alegria, alto astral, informações de montão pra você. 9, 10 e 11 da manhã, você sabe, tem Transvale Notícias. Edição das 9 tem previsão do tempo. Olha que rola também, horóscopo do dia, resumo de novelas, dicas para o seu dia a dia. Tem bom humor, né? É claro, tem você com a gente. Ligadaço, ligadaço com a gente aí em 87,7, seja pelo aplicativo Brasil afora, né? Galera de Minas, São Paulo, né? Região dos Lagos com a gente. Bom dia, boa quinta-feira. Pra você também com a gente pelo rádio convencional. Bora, bora, vamos que vamos. 8:10. Rolando promoção. Nova, é a rádio das melhores promoções, né? 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Daqui a pouquinho rola a senha de hoje do nosso Energia, tá? Hoje, quinta-feira, hein? Pra você, nesse 18 de junho, que está de nível, parabéns, felicidades. Muitos e muitos e muitos anos de vida. Que Papai do Céu realize seus sonhos, abençoe seus planos. Pra ele, nada é impossível, viu? Acredite! WhatsApp liberadaço pra sua participação. Fique à vontade, sinta-se em casa, hein? 22998906671. 18 de junho de 2023... 26. Signo regente do mês é Gêmeos. Estação outono, a fase da lua é a crescente. Gente, hoje é dia de São Gregório Barbarigo. Hoje é dia do químico. Relembramos quando terminou o controle sob o canal de Suez, né? É, lá nas Ilhas Britânicas, em 1950.
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4: Por aqui, belo, abrindo energia, é o que eu mereço. 8:11, bom dia, boa quinta. Eu sou Mary Silva e é sempre um prazer a sua companhia.

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1: Ai, é tão engraçado.
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3: Risadinha do
4: Depois de receber um telefonema da mulher, em aula, o convencido professor fala para os alunos. Bem, pessoal, minha mulher está grávida. Lá no fundo da sala, o engraçadinho pergunta.
2: E o senhor suspeita de quem?
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9: Beleza, beleza, é, rolando mais uma, hein? 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Promoção Torcida Premiada. 8 horas e 26. Você que ainda não tá participando, dá bobeira não, chega mais e participa com a gente. Chegando Marcos e Beluz, Simone Mendes, Abandonado. 8h27, bom dia, boa quinta.
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0: Para limpar os vidros de casa ou do carro, use cera automotiva. Assim, além do brilho, as gotas de chuva escorrerão, não secando no vidro e não deixando manchas.
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6: Você

Sam Miller. Também por aqui, você confira o Ferrugem, Pericles, Foguete. Abrindo a sequência, Marcos e Belucci, Simone Mendes. Já tem mais, hein?

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2: Diretamente do 062. 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

Tanã, Christian Daniel, A Hora Que Te Vá. Música do dia, você conferiu Camisa 10 e Zé Felipe, quando quiser. Abrindo a sequência de Ossinho, Lauana Prado e o Papo Torto. 8h51 na Trans. Tem break, é rapidinho, já já a primeira edição do Transvale Notícias.

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Muito bem, por aqui 9 horas em ponto, no ar a primeira edição do Transvale Notícias, destacando alguns dos principais e mais recentes acontecimentos de nossa região. Bom Jesus do Itabapuana, Bom Jesus do Norte e proximidades. Quinta-feira, 18 de junho de 2026. Você fica bem informado, bem informada com a gente. Já já também tem previsão do tempo. Vamos às manchetes. Exfana, 2026, em natividade. Idoso sofre queda e motociclista se envolve em acidente durante a festa. A madrugada desta quinta-feira, dia 18, foi marcada por ocorrências durante a 37ª Exfana, em natividade. Logo após o show do cantor Amado Batista, um idoso sofreu uma queda no asfalto nas proximidades do evento e precisou receber atendimento. Em outra ocorrência, registrada na mesma madrugada, um motociclista se envolveu em um acidente ao colidir com um veículo. Equipes de socorro foram acionadas para prestar atendimento às vítimas. Até o momento, não foram divulgadas informações oficiais sobre o estado de saúde do idoso e do motociclista, nem as circunstâncias exatas dos acidentes. A movimentação intensa de pessoas e veículos após o encerramento do show exigiu atenção redobrada dos participantes que deixaram o parque de exposições. Faça ideia, hein? Deu muita gente, provavelmente, né, gente? Homem desaparecido há 3 dias é encontrado morto em Rio de Guaçuí. O Corpo de Bombeiros localizou na manhã desta quarta-feira, dia 17, o corpo de um homem que estava desaparecido há 3 dias em Alegre, no sul do Espírito Santo. Militares da 2ª Companhia do 3º Batalhão, sediada em Guaçuí, foram acionados após moradores encontrarem vestígios às margens do Rio Norte, nas proximidades da comunidade de Placa. As informações foram repassadas por familiares e populares que acompanhavam as buscas. Segundo relatos, a vítima havia sido vista pela última vez por volta das 21 horas e 30 minutos da última segunda-feira, dia 15. Imagens de câmera de segurança registraram a passagem do homem que, de acordo com testemunhas, apresentava sinais de embriaguez. Ao chegarem ao local indicado, os bombeiros iniciaram uma varredura superficial e delimitaram uma área de aproximadamente 100 metros. Tanto a montante quanto a jusante do ponto onde os vestígios foram encontrados. Durante as buscas, os militares localizaram o corpo submerso a cerca de 3 metros de profundidade. Após o resgate, a vítima foi deixada sob responsabilidade da Polícia Militar, que preservou a área até a chegada da Polícia Científica, responsável pelos procedimentos periciais e pela remoção do corpo. As circunstâncias da morte serão apuradas pelas autoridades competentes. Provavelmente encheu os potes, se desequilibrou, né, à beira do rio, que ele foi fazer lá, só Deus sabe, né? Caiu no rio e morreu afogado, né? Por quê? Com os potes cheios. Mais provável que tenha acontecido isso. Acidente gravíssimo no centro de Itaperuna nesta quarta-feira, dia 17. Um grave acidente envolvendo um motoboy foi registrado na noite desta quarta-feira, no centro de Itaperuna. Equipes do Corpo de Bombeiros foram acionados e

0: e estiveram no local prestando atendimento à vítima. Até o momento do fechamento desta matéria, não havia informações oficiais sobre o estado de saúde do motociclista. A equipe está acompanhando a ocorrência e buscará novas informações junto às autoridades. E assim que houver a atualização oficial, tá, sobre o caso, a notícia será divulgada. Muito bem. Impressionante, gente. Homem tentou levar criança para dentro do carro, tá? E é impedido, foi impedido por moradores, gente. Ah, só Jesus na causa, hein? Pois é, uma tentativa de levar uma criança para dentro de um carro mobilizou moradores na tarde desta terça-feira. Imagens de segurança, de câmeras de segurança, registraram o momento em que um homem desce de um táxi e tenta puxar uma criança para dentro do veículo. A ação foi rapidamente interrompida por um morador que passava pelo local e percebeu a situação. Logo em seguida, familiares conseguiram resgatar a criança em segurança. Revoltados, populares cercaram o carro e impediram a fuga dos envolvidos. Segundo relatos ligados ao motorista do táxi, ele teria desconfiado da atitude dos passageiros após ser informado de que eles buscariam um filho. Ao perceber a situação, colaborou com a contenção dos suspeitos, determinando que eles deixassem o veículo. O caso aconteceu em Guaianazes, na zona leste de São Paulo, gente. Mas serve de alerta para todo o país, né? Para os pais e responsáveis aí em todo o Brasil, né? Sobre a importância da atenção redobrada com crianças em locais públicos, gente. Pois é, né? Quase todo dia some uma criança, né? Ninguém consegue descobrir para onde a criança foi. Na praia, então, tá uma coisa aí, uma situação corriqueira, né? Muito comum, tá acontecendo direto. Então vamos tomar um pouco mais de cuidado aí, porque, né? Tá coisa feia. Tá feia a coisa, né? Eita, até troquei o negócio. Serra do Caparaó, Pico do Calçado, registra menos 2 graus, gente. E ventos de 70 km por hora, viu? Um vídeo gravado na tarde desta terça-feira, dia 16, tá? No Pico do Calçado, na Serra do Caparaó, mostrou as condições extremas enfrentadas pelos aventureiros que visitaram a região. De acordo com as informações divulgadas, a temperatura chegou a menos 2 graus, gente, enquanto as rajadas de vento alcançaram cerca de 70 km por hora, tornando a sensação térmica ainda mais baixa. Localizado no Parque Nacional do Caparaó, na divisa entre Espírito Santo e Minas Gerais, o Pico do Calçado é um dos pontos mais altos do país e atrai visitantes em busca de belas paisagens e do desafio das trilhas em grandes altitudes. Doideira, doideira, doideira. Povo maluco. Muito bem. Bloqueio de contas deixa a aviação Santa Lúcia sem combustível e Itaperuna sem ônibus. Gente, já voltou ao normal, tá? Pois é, já voltou ao normal. Ontem mesmo, né, teve aí uma reunião, né, e conseguiram um acordo, tá? E a situação já está voltando ao normal nesta manhã de segunda, de quinta-feira, tá? A situação já está voltando ao normal, tá? Nesta manhã de quinta-feira, tá certo? Autoviação 1001 explica a redução de linhas para Bom Jesus do Itabapuana. Pois é, gente. A Autoviação 1001 informou que a redução das linhas de ônibus com saída de Rio de Janeiro com destino a Bom Jesus do Itabapuana, passando por Morro do Coco, RJ230 via Santo Eduardo e Mutum, ocorre em razão da diminuição no número de passageiros registrados nos últimos meses. Segundo a empresa, para manter o atendimento aos usuários, algumas viagens estão sendo realizadas por rotas alternativas. Uma delas segue pela BR-356, passando pelos municípios de Cardoso Moreira e Talva até chegar a Bom Jesus do Itabapuana. A concessionária também informou que outra opção utilizada em determinados horários é o trajeto pela Serra de Petrópolis, tá, gente? Buscando adequar a operação à atual demanda de passageiros. A empresa destaca que as alterações fazem parte de ajustes operacionais adotados diante da redução da procura pelo serviço nas linhas que atendem o Noroeste Fluminense. Tá explicado, tá, gente? Muito bem. Mulher é resgatada em trilha no Parque da Pedra Azul após se lesionar. Pois é, ela ficou perdida lá no Parque da Pedra Azul, região ali de Domingos Martins, região serrana do Espírito Santo, tá certo? O sumiço do bebê Arthur, gente, pois é, tá? A polícia correu pra mata aí após nova pista, gente. Daqui a pouquinho eu dou mais detalhes na próxima edição aí sobre essa criança que está sumida, viu? Mulher é sequestrada após sair de shopping em Campos, forçada a transferir dinheiro e abandonada em Guaçuí. Moradora denuncia falta de água há dias no distrito de Retiro e pede providências. Veículo clonado é apreendido na BR-356 após ação da Polícia Militar. Muito bem. Bora? Vamos girar com a notícia?
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2: A Justiça Federal autorizou em decisão liminar o uso de bloqueadores hormonais por uma adolescente trans de 13 anos. A medida afasta, neste caso específico, a aplicação de uma resolução do Conselho Federal de Medicina que proíbe esse tipo de tratamento para crianças e adolescentes. A decisão foi concedida após recursos do Ministério Público Federal e da própria família da adolescente. O desembargador federal relator, Roger Halpe Rios, entendeu que há urgência na situação e que a restrição da norma médica não pode ser aplicada sem considerar a realidade individual da paciente.
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0: Muito bem, 9:10. Previsão do tempo pra hoje, gente, bora confirmar, hein? Pra hoje, um pouco parecido com ontem. Dia de sol com algumas nuvens, névoa ao amanhecer. Pelo jeito, essa névoa tá se estendendo durante a manhã. Né, gente? Porque tá muito nublado, né? A noite de hoje terá céu limpo, tá? Noite de hoje, céu limpo. Temperatura mínima nos 14 graus, a máxima nos 22 graus, tá? Sensação térmica em 18 graus. Chuva pra hoje? Não tem probabilidade de chuva, não. Pode ser que venha, mas não tem probabilidade. A umidade do ar pra hoje ficando em 91%. Para amanhã, um pouco parecido com hoje. Para amanhã, sol com algumas nuvens. Não tem chance de chuva para amanhã também. Temperatura mínima nos 12 graus. Tá baixando, hein, gente? Para amanhã, um pouco mais frio, tá? Máxima nos 25 graus, com sensação térmica de 21 graus. A umidade do ar para amanhã, 90%. Fechando aqui a primeira edição do Transvale Notícias, retornando às 10 da manhã.
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1: Bom dia!
0: Bom dia, menino, bom dia, menina! Boa quinta-feira, em casa, no carro, no trabalho, onde quer que você esteja fazendo, o que quer que seja. Obrigada pelo carinho da audiência!
1: Opa! 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
0: Chegando Zé Felipe, ela não vai mais chorar. Agora 9:12. Já tem horóscopo.

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1: Agora as previsões para Áries, Touro e Gêmeos. Signo de Áries.
2: Nascidos entre 21 de março a 20 de abril.
3: Ariano, o dia está favorável para melhorar a qualidade das relações. Na escola, você fica mais exigente, atraindo amizades alinhadas com seus ideais. Cuidado com os gastos, tá? No amor, equilíbrio emocional e um pouco de humildade ajudam a lidar com os desafios com o crush. Valorize a relação.
1: Signo de Touro.
2: Nascidos entre 21 de abril a 21 de maio.
3: Taurino, o dia pede reflexão e maturidade em todas as áreas. Em casa, a dedicação aumenta, mas sem correria, ok? No amor, lide com irritações e conflitos com tranquilidade. Percebe como as emoções flutuam sem perder o controle. Na escola e com os amigos, fique firme e evite impulsividade.
1: Signo de Gêmeos.
2: Nascidos entre 22 de maio a 21 de junho.
3: Geminiano, o dia pede reflexões profundas. Ótimo para fortalecer laços com amigos e com o crush, apostando em causas em comum. Na escola, relaxe e não fique na defensiva diante dos desafios. No amor, seja generoso mesmo com alguns probleminhas pela frente. O importante é viver um amor seguro.
1: Já já voltamos com as previsões para Câncer, Leão e Virgem.
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9: 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Já já tem mais horóscopo do dia, galera. Muito bem. Manda bom dia pra minha amiga Pri. Priscila, beijo no coração, bom dia. Também a Rosane, né, lá no Pimentel Marques, tá sempre com a gente. Abraço pra toda a família. Lisete no Belvedere, tá? Bom dia, galera na confecção da Márcia, né? Pois é, na confecção da Márcia, galera lá, né, todo dia tão ligados com a gente, né? Abraço lá pra toda a turma da confecção da Márcia, né? A Claudiana, a Aline, a Luísa, a Nilda, a Alice, a Elaine, a Aldineia, a Angelina, a Sadraque e também a mais nova integrante, a Sandra. Abraço aí, galera, bom trabalho! Maiara e Maraíza!

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1: Agora, as previsões para Câncer, Leão e Virgem. Signo de Câncer.
2: Nascidos entre 22 de junho a 22 de julho.
3: Canceriano, o dia traz boas oportunidades para planejar os estudos e a grana. Razão e intuição de mãos dadas. Nas amizades, segure a onda diante de desentendimentos, ok? No amor, serenidade é a palavra. Problemas na paquera ou no namoro se resolvem com equilíbrio. Vai dar tudo certo.
1: Signo de Leão.
2: Nascidos entre 23 de julho a 22 de agosto.
3: Leonino, o céu aponta aprendizados incríveis sobre você e suas habilidades hoje. A escola pede organização dos objetivos de longo prazo. Com o crush, o jeito de lidar com os probleminhas precisa mudar. Chegou a hora de colocar o amor acima dos perrengues, ok?
1: Signo de Virgem.
2: Nascidos entre 23 de agosto a 22 de setembro.
3: Virginiano, desafios vão aparecer, mas com senso crítico e disciplina você vai sobressair e aprender muito. Tente diminuir as situações estressantes hoje. No amor, cuide do crush com atenção, pensando hoje e no futuro também. Amizades e estudos pedem foco nas prioridades.
1: Já já voltamos com as previsões para Libra, Escorpião e Sagitário.
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0: 9:38.
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1: Muito bem, 9 horas e 43, gente, tá voando, hein? Vai dar 10 horas já, viu? Eita, muito bem. 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Muito bem. 9h44, já já tem mais horóscopo do dia. Agora tem Conor Price.

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1: Agora, as previsões para Libra, Escorpião e Sagitário. Signo de Libra.
2: Nascidos entre 23 de setembro a 23 de outubro.
3: Libriano, a lua traz aprendizado nas amizades, mas calma com o agito. Nada de ações precipitadas, hein? Nas questões do coração, ressignifique a relação com o crush e resolva o que estiver pendente. Nos estudos, demonstrar força para mudar a rotina pode ser um ponto positivo para a performance.
1: Signo de Escorpião.
2: Nascidos entre 24 de outubro a 22 de novembro.
3: Escorpiano, o dia pode unir metas de estudo a ideias nobres. Talvez surja a chance de ajudar em um projeto beneficente. Olho aberto, abordagens menos conciliadoras podem trazer problemas. Com o crush, force a barra e foque nos sentimentos. Mesmo com dúvidas, aposte no equilíbrio da relação.
1: Signo de Sagitário.
2: Nascidos entre 23 de novembro a 22 de dezembro.
3: Sagitariano, o dia pede experiências que dão mais sentido à vida, alimentando sonhos e fortalecendo amizades. Na rotina escolar, paciência e planejamento são essenciais. No amor, é hora de lidar de forma prática com as questões do coração. Fique atento aos sentimentos e viva o amor mais intensamente.
1: Já já voltamos com as previsões para Capricórnio, Aquário e Peixes.
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Tá aí, muito bom, hein? Daia Véia, certezas ao vivo pra você na Trans. Também por aqui você conferiu o Connor Price, abrindo a sequência. 9h52, já já Transvale Notícias, segunda edição.

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Muito bem, por aqui 10 horas em ponto, no ar. A segunda edição do Transvale Notícias. Você fica bem informado, bem informada com a gente. Algumas das principais notícias do dia, de nossa região, do país e do mundo. Vamos às manchetes. Hoje, quinta-feira esta, 18 de junho de 2026. Vamos falar aqui do meninozinho, né, que tá sumido, gente. Então, o sumiço do bebê Arthur, né? A polícia corre pra mata após nova pista. Equipes da Polícia Civil, da Polícia Militar e do Corpo de Bombeiros realizaram buscas nesta terça-feira, dia 16, em duas fazendas localizadas na região de Eldorado dos Carajás, no sudeste do Pará, gente. A operação foi motivada por uma denúncia que apontava a possível localização do corpo de José Arthur, meu Deus, Souza Barros, de 1 ano e 7 meses, desaparecido desde o dia 26 de março, gente, meu Deus. Segundo as informações apuradas, a denúncia indicava que a criança poderia estar enterrada em uma cova rasa, em uma propriedade rural, próximo ao município. Com base nas informações recebidas, as equipes realizaram varreduras em áreas com características semelhantes às descritas, concentrando os trabalhos em uma região de mata, fechada e de difícil acesso. Até o momento, as autoridades não divulgaram o resultado das buscas. O desaparecimento de José Arthur segue sendo investigado pela Polícia Civil, que continua trabalhando para esclarecer o caso e localizar, meu Deus, a criança, Senhor Jesus. Volta, Jesus, pelo amor de Deus, já passou da hora. Bora falar aqui, gente, das notícias do Espírito Santo. Muito bem, notícias do Espírito Santo e também do Brasil, né, gente? Feijoada liberada e pagode ao vivo são atrações de evento em Manguinhos. Sedu divulga a lista dos estudantes do Espírito Santo selecionados para o programa Intercâmbio. Fogo destrói cavalo mecânico de carreta em Cariacica. Prefeitura instala piso antiderrapante na fonte interativa da Prainha em Vila Velha. Ex-vice-prefeito de Pitirama vai a júri popular por morte de esposa. A Vanusa Espala de Almeida foi morta com um tiro no peito dentro da própria casa em abril de 2023, gente. Tomara que morra lá. Cratera na BR-262 faz 3 meses. Manutenção precisa ser levada mais a sério. É difícil. Loja vazia abre as portas no Shopping Vitória para arrecadar doações para 7 instituições do Espírito Santo. Cachaça capixaba se consagra e recebe prêmio internacional na Inglaterra. Olha que bacana. Grandes áreas em negociação. Contorno de Jacareípe é o novo setor da Serra. Mãe acusada de matar filho recém-nascido com tesoura enfrenta novo júri no Espírito Santo. Ministério Público denunciou mãe por homicídio. Defesa diz que crime foi sob a influência do Estado puerperal. O julgamento acontece

0: Acontece a partir das 9 horas de hoje. No Fórum Criminal de Vitória. Tomara que seja acusada, condenada e morra lá na cadeia. A Vila Velhense e Vitória empatam na ida das semifinais da Copa Espírito Santo. Motociclista morre ao bater de frente com carreta em São Mateus, gente, pelo amor de Deus. Toneladas de suplementos e medicamentos são apreendidos em Itapemirim. Carro roubado invade batalhão da PM em Viana durante perseguição policial. Caminhão tomba e carro capota em acidente na rodovia S257. Mais de 160 quilos de maconha são apreendidos dentro de carro em Linhares. Petroleira interliga último poço do sul do Espírito Santo. Petroleira interliga último poço do sul do Espírito Santo para produzir 40 mil barris por dia. Eduardo Bolsonaro pede retomada de sanções contra Moraes um dia após condenação no STF. Em vídeo gravado em Dallas, ex-deputado invoca a lei Magnitsky, atribui condenação à perseguição política. Filho do ex-presidente foi condenado a 4 anos e 2 meses de prisão. Corpo encontrado a 3 metros de profundidade em Rio de Alegre. Mulher é detida com animais silvestres dentro de casa em Vila Velha. Passageiro é detido suspeito de importunação sexual em ônibus no Espírito Santo. STJ mantém ações contra funcionários por rompimento da barragem em Brumadinho. Superior Tribunal de Justiça rejeitou os pedidos apresentados por engenheiros da Vale e da Teuosud para paralisar os processos. Muito bem. Vamos ver o que, que vai dar. PF investiga se Jacques Wagner recebeu 3 milhões e meio e apartamento em Salvador. Líder do governo Lula no Senado é o alvo de buscas. PF mira também Augusto Lima, banqueiro e ex-sócio de Vorcaro. Deputado é acusado de tentar impedir demolição de resort do chefe do TCP. Operação prende mais de 40 membros do Comando Vermelho em 7 estados. Adolescente de 17 anos é vítima de estupro coletivo na Grande BH. No Paraná, amigo de adolescente morta confessa crime. Grande incêndio atinge mais de 50 barracos em Paraisópolis. Tá acontecendo agora, gente, em São Paulo, tá? Segunda rodada da Copa começa hoje com México versus Coreia do Sul. Colômbia vence e lidera grupo de Portugal. Ataque de drones ucranianos faz teto de refinaria voar pelos ares em Moscou. Pelo amor de Deus. E cadê a tal do acordo de paz? Foi feito? Só Jesus na causa. Sistema da Copa escaneou os jogadores para ficar mais preciso. Anvisa manda recolher antibiótico com fragmento de vidro, gente. Pelo amor de Deus, hein? Só Jesus. É pra salvar ou pra matar o povo, hein? Pra saber. Não é brinquedo, não. Primeira onda de frio do inverno deve chegar no final de semana. É, tá chegando o final aí do outono, né, gente? Vem aí o inverno. Se no outono já tá gelado, você imagina o inverno chegando aí. Pelo amor de Deus. Vai arrancando os casacos tudo do guarda-roupa. Vai dando jeito de passar água de uma vez, tá? Vai tirando a poeira, o cheiro de naftalina, porque o inverno promete gelar, tá bom? Muito bem. Mega Sena pode pagar 36 milhões hoje. Nenhuma aposta acerta a Loto Fácil e prêmio acumula em 11 milhões. Mais milionária acumula e vai a 65 milhões. Prêmio da Dupla Sena acumula e chega a 4 milhões e 300 mil, gente, tá? Labubu chega ao Brasil hoje com bonecos a partir de R$ 299. Está chegando aí em 11 estados brasileiros, pelo amor de Deus. a pagar 300 conto numa boneca? Eita, povo doido. Eu não pago não. Ah, muito bem, muito bem. Ameaçado de extinção e surdo. Pois é, o sapinho pingo de ouro, gente. Ele é menor, Ele é menor do que a moeda de 5 centavos, gente. Nossa. Pais são multados em quase 1 milhão por não vacinar os filhos. Em Santa Catarina, gente. Aves silvestres exóticas são resgatadas do tráfico e ganham lar em zoo, lá no Rio Grande do Sul, viu? Muito bem, muito bem. Caiado diz que Flávio Bolsonaro perdeu a chance de vencer Lula. Apoio de Lula a senador da Paraíba incomoda grupo de Mota. Muito bem, muito bem. Bora que vem chegando ela. Silvana Venâncio, Momento Esportivo, primeira edição. Bom dia, Silvana.
1: Olá, muito bom dia.

0: espanhol do Uruguai. Ele será cedido até junho de 2027 e deve se apresentar até o final desta semana. Nas últimas semanas, o Fluminense renovou o contrato com o volante. Ele tinha vínculo até o final desta temporada e assinou a extensão até o final de 2027. Davi Melo vinha treinando separado do grupo principal e não está nos planos do técnico Luiz Ubeldia. Como já tem 20 anos, ele não tem mais idade para atuar nas categorias de base. E vamos de Botafogo. O Botafogo escolheu a Rússia como destino da intertemporada durante a pausa no calendário de jogos por conta da Copa do Mundo. A decisão passa por uma combinação de fatores esportivos, logísticos e de relacionamento institucional. O clube foi convidado por CSKA e Dinamo de Moscou, dois times com os quais mantém boa relação e entendeu que a viagem poderia trazer benefícios além de preparação física e técnica. Sou Silvana Venâncio e esse é o Momento Esportivo aqui na Transvalha FM. 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Próxima edição, às 11 horas. Um grande abraço, sem mais.
1: Muito bem, tá aí. Silvana Venâncio trazendo o Momento Esportivo. Primeira edição, na segunda edição do Transvale Notícias, que retorna às 11 da manhã.
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1: Bom dia! Bom dia, bom dia! Excelente quinta-feira pra você. Vamos que vamos, amanhã até meio-dia tem Energia 87,7.
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1: Chegando na Castela! Coração de ferradura. Agora 10h13. Já tem mais horóscopo do dia.

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1: Agora, as previsões para Capricórnio, Aquário e Peixes. Signo de Capricórnio.
2: Nascidos entre 22 de dezembro a 20 de janeiro.
3: Capricorniano. A família pode ser um refúgio tranquilo hoje, ajudando a lidar melhor com os sentimentos. Ficar em casa pode ser ótimo para relaxar. Na escola, reduz os conflitos com o grupinho. No amor, é hora de resolver pequenas chateações e organizar melhor os sentimentos pelo crush.
1: Signo de Aquários.
2: Nascidos entre 21 de janeiro a 20 de fevereiro.
3: Aquariano, a empatia e o comprometimento serão notados pelos outros hoje, trazendo confiança às parcerias. Na vida amorosa, paciência e assertividade mantêm a relação estável, mesmo com pequenos contratempos. Com a família, trate as tensões de forma serena.
1: Signo de Peixes.
2: Nascidos entre 21 de fevereiro a 20 de março.
3: Pisciano, a quinta sinaliza alto senso de responsabilidade. Super útil para tarefas e provas. O estresse pode aparecer, mas mantenha calma, ok? No amor, é dia de resolver conflitos com o crush sem deixar o clima ficar frio.
1: Você conferiu o horóscopo do dia. Por hoje é só.
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12: Tá aí, turma do pagode, grupo Chocolate. Eita, nós, hein? Alô, Virgínia, já tem baú da Trans? Saudade de 1979, daqui a pouquinho.

0: Pali 10:30.
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coisa gostosa, né? Márcio Greyke, 1979, Baú da Trans. Abrindo a sequência, Murilo Huff, Deixa Eu, 10 horas e 35 minutinhos. A primeira por aqui também, grupo Chocolate, Turma do Pagode. Ali!

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18: 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Muito bem, muito bem. Chegando Simone Mendes e o Jeito Fajuto ao vivo pra você. Agora 10h44, já já tem resumo de novelas.
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0: Voltamos com mais. E agora o resumo da novela Coração Acelerado. Nayane e Alorzinho se encontram. Adilson ameaça o Almir, que acaba descobrindo um segredo do rival. João, Raul e Agrado se emocionam ao ouvir a versão final da música gravada pelos dois. Leandro e Agrado colocam um ponto final no relacionamento. Adilson revela seu segredo para os moradores de Bom Retorno. O Almir garante a Irene que retomará o controle da própria vida. João Raul se incomoda com as mudanças feitas por Nayane em sua casa. Após um alerta de Irene, ele acompanha o Almir em sua primeira reunião do grupo de reabilitação.
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5: qual é a especialidade da casa?
4: E o garçom responde:
6: é peixe à hipoglós.
5: Que prato é esse?
4: Pergunta o freguês.
6: É, pacu assado.
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Muito bom, tá aí, camisa 10 é Felipe quando quiser, bom demais, né? Ainda por aqui, Turma do Pagode, Apaixonado Raiz. Abrindo a sequência, Simone Mendes e o Jeito Fajuto ao vivo pra você na Trans. Agora 10h54, já já, Transvale Notícias, terceira edição.

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0: Muito bem, 11 horas, 1 minuto, 11 e 1. No ar, a terceira edição do Transvale Notícias. Você fica bem informado, bem informada com a gente, algumas das principais notícias do dia, de nossa região, do país e do mundo. Vamos a elas? Polícia Federal realiza a nona fase da Operação Compliance Zero. Senador Jacques Wagner e banqueiro Augusto Lima estão entre os alvos. Detalhes.
1: A Polícia Federal realiza nesta quinta-feira a nona fase da Operação Compliance Zero, que investiga fraudes bilionárias no Banco Master do empresário Daniel Vorcaro. A ação apura suspeitas de corrupção envolvendo um agente público com prerrogativa de foro em um esquema de irregularidades em instituições do sistema financeiro nacional. Os agentes cumprem 18 mandados de busca e apreensão nos estados da Bahia, São Paulo e no Distrito Federal. Também são cumpridas outras medidas cautelares, como a proibição de contato entre os investigados e a suspensão de passaportes. A operação foi autorizada pelo ministro André Mendonça do Supremo Tribunal Federal. A Polícia Federal apura os crimes de corrupção passiva, corrupção ativa e lavagem de dinheiro. Da Rádio Nacional em Brasília, Renato Ribeiro.
0: Obrigada, Renato. Vamos a mais algumas manchetes. Portugal endurece regras para estudantes estrangeiros. Detalhes.
2: Nova lei de imigrações em Portugal mudou o processo de entrada e permanência para estudantes brasileiros. A aprovação da proposta de lei no parlamento português foi viabilizada pelo voto decisivo dos deputados do Partido Social Democrata, da centro-direita, na semana passada. A nova lei cria mecanismos de controle mais rígidos de estrangeiros e de combate à imigração ilegal. Para que um estudante estrangeiro, incluindo brasileiros, consiga obter autorização para entrar, a lei exige um visto de residência emitido antes da viagem. E apenas os estudantes com matrícula ativa poderão receber a concessão de residência em território português. Além disso, é obrigatório também ter um seguro-saúde ou estar ligado ao Serviço Nacional de Saúde do país europeu. Os estudantes que não cumprirem esses requisitos de entrada estarão sujeitos a uma triagem, recolhimento de dados biométricos e verificação de antecedentes criminais em base de dados internacionais. A Agência para Integração, Migrações e Asilo também passa a realizar acordos com prefeituras e outros órgãos públicos para que o imigrante renove a residência no próprio local. Os pedidos de autorização deverão ser decididos em até 90 dias, com prorrogação máxima de 30 dias em casos mais complexos. De acordo com o balanço anual da educação de Portugal, o total de imigrantes no país europeu duplicou entre 2021 e 2025. Os brasileiros são o maior grupo. No ensino público não superior, quase a metade dos estrangeiros são brasileiros, cerca de 77 mil estudantes. Da Rádio Nacional em São Luís, Gabriel Corrêa.
0: Obrigada, Gabriel. Vamos falar aí com os amigos estudantes. MEC prorroga até 22 de junho o pagamento na inscrição do Enem 2026, hein, galera?

0: detalhes.
1: O pagamento da taxa de inscrição do Enem 2026, o Exame Nacional do Ensino Médio, foi prorrogado até a próxima segunda-feira, 22 de junho. A informação foi divulgada pelo Ministério da Educação nesta quarta-feira, dia em que o prazo seria encerrado. A taxa de inscrição custa R$ 85,00 e a guia de recolhimento da União para pagar o valor é gerada na página enem.inep.gov.br/participante. O pagamento pode ser feito em qualquer banco, casa lotérica ou em aplicativos bancários, por meio do Pix, cartão de crédito ou débito em conta corrente ou poupança. Segundo o MEC, a quitação da taxa é o que garante a participação dos candidatos não isentos no exame. A aplicação das provas do Enem 2026 acontece nos dias 8 e 15 de novembro. O resultado do exame permite que o candidato concorra a vagas em instituições de ensino superior por meio de programas federais. Pelo SISU, o Sistema de Seleção Unificada, o participante disputa acesso a universidades públicas em todo o país. Ele pode também concorrer a bolsas integrais ou parciais de estudo em faculdades privadas com o ProUni, o Programa Universidade para Todos. E ainda financiar a graduação na educação superior usando o FIES, o Fundo de Financiamento Estudantil. Outro destaque, os resultados individuais do exame podem ser aproveitados em processos seletivos de instituições portuguesas que têm convênio com o INEP, o instituto ligado ao MEC responsável pelo Enem. E o exame também permite certificar a conclusão do ensino médio para os candidatos com 18 anos ou mais que alcançaram a pontuação mínima exigida. Com informações da Agência Brasil, da Rádio Nacional em Brasília, Osama El Gauri.
0: Obrigada, Osama. Mais uma manchete? Desenrola já tem mais de 17 mil operações com FGTS para pagar dívidas. Detalhes.
2: O programa Desenrola 2.0 registrou mais de 17 mil operações com FGTS para pagar dívidas, com saque médio de pouco mais de R$ 600. Foram reservados R$ 10.300.000 para renegociações, com descontos na segunda fase do programa. Já a liberação de valores bloqueados do saque aniversário beneficiou mais de 14,5 milhões de trabalhadores com contratos encerrados entre 2020 e 2025. Segundo o Ministério do Trabalho, dos R$ 16,7 bilhões liberados para este fim, quase 15 bilhões foram efetivamente pagos. Desde 2023, os saques extraordinários somam R$ 34,7 bilhões injetados na economia, em momentos de crise ou para estímulo ao consumo. Com informações da Agência Brasil e supervisão de Fábio Cardoso, da Rádio Nacional do Rio de Janeiro, João Barbosa.
0: Obrigada, João. Vamos à Copa, gente? Copa 2026. Danilo afasta discurso de goleada contra o Haiti. Detalhes.
3: Nesta quarta-feira, Portugal decepcionou, ficou no empate com a República Democrática do Congo em 1-1. Com dois gols do furacão Harry Kane, a Inglaterra goleou a Croácia por 4-2. No finalzinho, Gana passou por Panamá 1-0 e a Colômbia venceu o Uzbequistão por 3-1. Quem falou nesta quarta pela seleção foi o lateral Danilo, que analisou sobre a empolgação do torcedor em golear o Haiti, próximo adversário brasileiro.
4: Hoje em dia não existe isso. Eu fui perguntado depois do jogo sobre essa questão de golear o Haiti. Assim, mas seria uma grande loucura eu falar algo sobre isso. O Brasil precisa entrar taticamente bem postado, fazer um jogo seguro, um jogo onde a gente vai querer o comando sim da partida e buscar ganhar a todo momento, da melhor forma possível e mais equilibrada. Agora, falar de quantos gols, isso realmente é uma expectativa muito elevada e uma falta de respeito, eu diria, com aquilo que é o futebol de hoje em dia. A maneira de quebrar isso, meu amigo, nós não podemos esperar a bola no pé. A partir do momento que libere o jogador entre linhas, atacar a profundidade, movimentos cruzados, jogar a bola para fora e cruzar, encher a área, essa é a nossa maneira de demonstrar para o nosso torcedor que a gente quer realmente o resultado, entendeu?
3: Nesta quinta-feira começa a segunda rodada da Copa. Teremos Tchequia e África do Sul, Suíça e Bósnia, Canadá e Catar, México e Coreia do Sul. Na Rádio Nacional em Brasília, Bruno Mendes.
0: Obrigada, Bruno. Pois é. E o Neymar, hein, gente? Pois é. Completa um mês, né? Sem jogar. E ainda é dúvida contra o Haiti, tá? Detalhes.
5: Com relação à seleção brasileira, hoje completa um mês que Neymar não joga. Desde o dia 17 de maio, quando se contundiu na Vila Belmiro pelo Campeonato Brasileiro contra o Coritiba. A cautela tem sido a grande arma da comissão técnica da seleção brasileira e dificilmente o Neymar irá reunir condições até de ficar no banco de reservas para o jogo de sexta-feira, 9:30 da noite, horário de Brasília, contra o Haiti. Um assunto tomou conta do noticiário esportivo, o fato do técnico Ancelotti só ter divulgado, inclusive para os próprios jogadores, a escalação oficial do time apenas 3 horas antes do jogo, ou seja, na preleção, no hotel, antes de sair para o estádio de New Jersey. Aí sim, o técnico falou sobre quem iria atuar na equipe titular que entraria em campo. Lateral Douglas Santos evitou falar do assunto.
6: Eu tive muitos outros treinadores na Europa de que eles não passavam a escalação durante a semana ou até um dia antes do jogo para que todos pudessem estar preparados, né? Então, ele mostrou ali a equipe antes da gente sair para o estádio.
5: Da equipe de esportes da Rádio Nacional, André Luiz Mendes.
0: Obrigado, André Luiz. Bora, Silvana Venâncio chegando com a segunda edição do Momento Esportivo. Bom dia, Silvana.
7: Olá, muito bom dia. Começando a segunda edição do nosso Momento falando do Flamengo. No passado, o Flamengo já enfrentou diversas seleções que disputam a Copa do Mundo dos Estados Unidos, México e Canadá em 2026. O histórico do clube é de 11 vitórias, 8 empates e 5 derrotas. Foram 39 gols marcados e 25 sofridos, né? O Flamengo enfrentou a seleção brasileira em 3 oportunidades, todas no Maracanã, vencendo 2 e empatando 1. A primeira foi em 1957, com 1-0. Depois, em 58, o time carioca venceu 1 com o gol de Manuelzinho. Já em 76, Paulinho e Luiz Paulo fizeram o placar de 2-0. Esse último acabou sendo o mais marcante. O jogo foi para homenagear a memória de Geraldo Cleófas Dias Alves, o Geraldo Assoviador, meia rubro-negro, que morreu aos 22 anos por complicações de uma cirurgia na retirada das amígdalas. Vamos de Vasco. A comissão de inquérito do Conselho Liberativo do Vasco fará uma reunião na tarde desta quarta para decidir e concluir o parecer sobre as condições e que se deram à constituição da SAF do clube e a subsequente venda para 777 páginas. O processo foi instaurado em junho de 2024 e passou por 1 ano e meio de trabalho até indicar 21 membros da antiga diretoria, entre eles o ex-presidente Jorge Salgado. Sou Silvana Venâncio, esse é o Momento Esportivo, aqui na Transvale FM. 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
0: Muito bem, muito bem. Fechando por aqui, segunda edição do Momento Esportivo. Na terceira edição do Transvale Notícias, que retorna amanhã a partir das 9 horas da manhã.
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0: Bom dia! Bom dia, dia! Bom dia, menina, bom dia, menina. 11:13, bora, bora, energia! 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

0: Beleza, beleza, 11h14 por aqui, 11h14 no Tuts Tuts do horário do almoço, você sabe, bateu aquela fome, então, restaurante, lanchonete, café em grão, já com tudo preparadinho, tá, para o seu almoço. 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Chegando Luan Santana, Luan Pereira, Eu Sou Sentimento, agora 11h15. Abraço lá pro Bruno Rosa, né?
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0: Também pra Claudinha, toda a equipe. 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
0: Pertinho ali do Hospital São Vicente de Paulo.
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0: Já, resumo de novelas.

0: 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Atenção, telespectadores. A novela Sortilégio não será exibida nesta quinta-feira, dia 18 de junho, devido a alterações na programação do SBT para a cobertura da Copa do Mundo FIFA 2026. Agradecemos a compreensão. 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
13: Beleza, 11 horas e 26, hein? Tá sabendo, né? 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Agora 11h28, tem Shakira, Ed Sheeran e Belé.

0: volta. E agora o resumo da novela A Nobreza do Amor. Caetana estranha ao ouvir Tonho mencionar o nome de Alica. E Onildo conclui que ele se refere a Lúcia. Fortunato explica a Casemiro que firmou um acordo com Carrapato para capturar o grupo de Belarmino. Dumi revela a Kênia que Alica é a única herdeira do trono de Batanga. Caetana se desespera ao saber que o estado de Tonho piorou, mas recebe o apoio de Lúcia. Kênia teme sofrer represálias caso os resistentes consigam derrubar Jandal. Viriato questiona Sebastião sobre a contratação de Carrapato a mando de Virgínia. Sebastião pressiona Virgínia a conseguir mais dinheiro para o cangaceiro. Fortunato e Casemiro conseguem render o bando de Belarmino. No fim, Kênia confronta Jandal. 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

chuva de choro, hein? Manu Batida. Abrindo a sequência, você conferiu Shakira, Ed Sheeran, Bolé. Agora 11h35. Em break, já já, reta final, a última parte. Fica por aí.

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0: por fim, o resumo da novela Quem Ama, Cuida. Otoniel decide deixar a casa de Arthur acompanhado pela família. Maurício impede Elisa de enfrentar Pilar por temer que a discussão prejudique sua saúde. Pedro admite para Bruna que está apaixonado por Adriana. Otoniel encontra a pulseira da terapeuta no quarto de Heitor. Rosa oferece abrigo para Elisa e seus familiares. Tiago apoia Bruna. Pilar arma um ataque contra a banca onde Otoniel trabalha. Silvana avisa Ulisses que Pilar está se mudando para a casa de Arthur. Pedro questiona Tom sobre o valor recebido de Ademir para depor contra Adriana. Mais tarde, um capanga de Pilar visita Adriana na prisão e ameaça matar Pedro caso ela não se afaste dele. Por hoje é só, pessoal. Amanhã a gente volta com mais resumos.
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2: Transvale, 11:49.
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Muito bem, muito bem. Tá aí, Denis, Léo Foguete, menina. Abrindo a sequência, Zezé de Camargo, Irmão da Lua, Amigo das Estrelas. 11h52, agradecendo a sua companhia. Bom demais estar com você, hein? Amanhã, sexta-feira. Amanhã tem mais, viu? É, a partir das 8 da manhã, tamo por aqui. De volta nossa energia, tá bom? Agradecendo o carinho da sua audiência. Ótima tarde pra você e todos os seus. Fica com Deus e até amanhã, se Deus quiser. Tchau!

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0: Para que as batatas fritas fiquem sequinhas, faça da seguinte maneira. Depois de cortadas, coloque-as em água fervendo por alguns minutos e logo após, em água gelada. Escorra-as bem, frite em bastante óleo e coloque-as sobre um papel toalha.
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3: Transvale, meio-dia e 12.
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4: Transvale, meio-dia e 22.
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0: for Claudinha, ai ai, viu? Faz barulho!
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4: Bora! O nome da música é 5 da manhã. Alguém conhece aí?

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2: Você sabia que as capivaras são os maiores roedores, podendo atingir 1 metro de comprimento? As capivaras são animais nativos da América do Sul. Provavelmente são os maiores espécimes da família dos roedores. Atingem, em estado adulto, 1 metro de comprimento e 70 quilos de peso. Um ratão gigante!
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0: Transvale, meio-dia e 41.
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0: Transvale, meio-dia e 43.
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0: bravo.
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1: Transvale, uma e um.
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0: 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Vamos lá então nessa quinta de TBT, começando mais um Alô Toca Aí, o programa que você aqui tá no controle, você manda e desmanda, você tá com a caneta aí, aumenta o som que já tem gente na linha.
1: Olá, meu nome é Flávia Regina e estou aqui no São Brás. Ofereço a programação para todos que estão curtindo. Um forte abraço. Uhul!

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0: Uma super sequência aqui no nosso Alô Toca Aí. Não sai daí, daqui a pouco tem mais. 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
1: Transvale 1:20.
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adoro esse programa. Alô, Tocaí, tá de volta? Já estamos de volta com o melhor do som que você pede.

0: sempre muita alegria, descontração. E o melhor de tudo é você que tá no controle. Não sai daí, hein? Daqui a pouco tem mais.
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3: Transvale 1:42.
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0: Palace. Pode nome Magia. Obrigado, meu irmãozinho. Deus abençoe você. Muito sucesso, tá?
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0: A base de álcool! E mandei passadíssimo, companheiro!
3: No... Que

Valeu, gente! São as últimas de hoje dessa quinta-feira. Obrigado pela tua companhia, pela tua audiência. A gente volta amanhã na sexta com mais Alô Tocaí. Obrigado aí pela tua sintonia, por onde você estiver, ó. Sinta-se sempre convidado para estar com a gente todos os dias aqui na Mais Ouvida.

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0: Transvale 2 e 4.
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0: Transvale 2 e 6.
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3: Transvale 2:22.
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14: Muito bem, já estamos de volta aqui na sua rádio com a melhor programação. Foi um intervalo super rápido e já trazemos mais sucessos para você.

pessoal, vou dar uma paradinha na programação, vamos ouvir as mensagens dos nossos parceiros, mas é super rápido e eu já volto com muito mais música. Já já estamos de volta, não saia daí!

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2: Transvale 2:43.
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1: Tem que respeitar nosso país, Pernambuco.
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Pessoal, vou dar uma paradinha na programação, vamos ouvir as mensagens dos nossos parceiros, mas é super rápido e eu já volto com muito mais música. Já já estamos de volta, não saia daí!

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3: Transvale 3 e 4.
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3: Transvale 3 e 6.
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4: Transvale 3 e 26.
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0: Legal, tivemos as mensagens dos nossos parceiros de programação e já estamos de volta com muito mais música.
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0: 71
1: Maravilha. 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
2: A gente vai dar uma paradinha rápida em nossa programação, mas não saia daí. Daqui a pouquinho voltamos com muito mais para você.

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0: Transvale 3:46.
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0: você sabe que eu não minto para você, né? Eu falei que seria um intervalo rapidinho para você não perder tempo. Combinado? Já voltamos com a melhor programação.
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2: Cereça do Grelo, só para deixar registrado o desabafo de um jovem adulto que vive no século 21, onde um carro popular é mais de 100 mil reais e a long neck é mais de 10 conto. Tá difícil, viu?
3: É o Grelo!

0: uma long neck. E olha lá, viu?
1: É o grela.
0: Isso é só o desabafo de um jovem adulto no século XXI.
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Olha, eu não gosto de despedidas, mas não tem outro jeito, né? O começo é gostoso, mas o final é realmente dá uma peninha, né? Vamos fazer o seguinte? Muito obrigado pela companhia, pela audiência, pelo carinho e pelas energias boas. Até a próxima vez. Tchau!

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4: Aí, meu compadre. Vou falar pra ela agora. Agora. Vambora.

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6: Toda hora?
5: É a hora. 87,7.
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3: Você sabia que o gato tem um campo de visão de 185 graus? Enxerga bastantão.
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4: Transvale 4:44.
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4: Prazer imenso estar contigo, mais uma quinta de TBT, mais um Hit Sertanejo na área, aumentando o volume com você na audiência gigantesca. Participa aí via Zap, via Face, via Insta, via tudo. Chegamos com o seu Hits. Johnny, seu alienígena preferido, tá aqui.
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2: Fazendinha. 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
2: Mais um bloco diferenciado, sertanejo de qualidade, é o seu Hit Sertanejo. A melhor programação do sertão. Em alto volume, daqui a pouquinho o Johnny voltando com muito mais. Dá um break aí, uma faturada, já voltamos.
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3: Transvale 5:28.
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3: Transvale 5:31.
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16: E aí, me conte onde você está, na sua casa, no seu trabalho, na rodovia, me fale. Vamos chegando com mais um bloco, quero você comigo, aumentando o volume, plugado, sintonizado, conectado com o Hit Sertanejo. Johnny Crazy continua contigo com a melhor programação sertaneja.
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1: 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Hit Sertanejo, a sua melhor programação, hein? Que tal a sua top companhia no dia a dia, na sua primeiríssima? Daqui a pouquinho tô de volta trazendo mais um bloco. Segura aí.
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3: Transvale 5h49.
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14: Tá demais. 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
6: Não tem mimimi, nem blá blá blá, nem desculpa, viu? Vamos curtir agora o modão? Vamos curtir as modas boas? O sertanejo rústico e sistemático no seu hit sertanejo? Johnny tá contigo. Vamos com mais um bloco arrasador. Vem com a gente. Aumenta o volume aí.
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0: essa ficou boa.
1: Hoje, Matheus.
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1: E todo dia de TBT. Vamos lá, fechamos mais um Top Hit Sertanejo. Voltamos amanhã com vocês ligadinho com a gente, hein? Tchau, tchau, pessoal.

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4: Transvale, 6h13.
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0: Estamos chegando com o Jornal é Notícia. A partir de agora, tem informação no seu rádio. Sejam bem-vindos.
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2: O presidente dos Estados Unidos, Donald Trump, foi recebido no Palácio de Versalhes, na França, para um jantar com o presidente francês Emmanuel Macron e sua esposa, Brigitte Macron. O encontro celebrou 250 anos da independência dos Estados Unidos, após a cúpula do G7 em Evian. A primeira-dama dos Estados Unidos, Melania Trump, não esteve presente. A programação incluiu uma visita ao Salão dos Espelhos, um conferto na Capela Real e uma galeria dedicada à Guerra da Independência. Independência Americana, culminando com o jantar na galeria inferior.
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2: O deputado federal Eduardo Bolsonaro foi condenado por coação de justiça. Detalha a decisão judicial que impacta o cenário político nacional. Detalhes sobre a condenação e as implicações para o parlamentar e para o ambiente político brasileiro devem ser acompanhados de perto em um dia de movimentações importantes no judiciário.
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2: Um homem de 49 anos morreu após ser soterrado durante o desabamento de uma obra da construtora Lotus, na SQS 116, na Asa Sul, em Brasília. A vítima, Genilson dos Santos Abreu, realizava um serviço na rede de esgoto quando a terra cedeu. Segundo os bombeiros, uma máquina mini carregadeira também caiu na vala, mas o operador não se feriu. As circunstâncias do acidente ainda estão sendo investigadas pela Polícia Civil e a empresa responsável lamentou a morte e presta apoio à família.
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3: A Justiça Federal autorizou, em decisão liminar, o uso de bloqueadores hormonais por uma adolescente trans de 13 anos. A medida afasta, neste caso específico, a aplicação de uma resolução do Conselho Federal de Medicina que proíbe esse tipo de tratamento para crianças e adolescentes. A decisão foi concedida após recursos do Ministério Público Federal e da própria família da adolescente. O desembargador federal relator, Roger Halpe-Hills, entendeu que há urgência na situação e que a restrição da norma médica não pode ser aplicada sem considerar a realidade individual da paciente.
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3: O presidente Luiz Inácio Lula da Silva enviou um recado direto a Donald Trump, afirmando: não se meta nas eleições no Brasil. A declaração ocorreu durante a participação de Lula na cúpula do G7, na França, em um dia de intensas discussões políticas. O presidente brasileiro criticou a postura de Trump, dizendo que ele age como imperador e fala muito e ouve pouco. A tensão entre os líderes marcou os bastidores do evento internacional.
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3: Os Estados Unidos divulgaram o acordo oficial com o Irã, detalhando os 14 pontos do documento. Este é um desenvolvimento significativo nas relações internacionais, com implicações para a política global e a estabilidade regional. O Irã se comprometeu a não ter armas nucleares no acordo provisório. A divulgação ocorre em meio a debates sobre a política externa americana e a busca por soluções diplomáticas para conflitos.
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3: Os responsáveis pela operação do salto de rope jump, que resultou na morte de Maria Eduarda Rodrigues de Freitas, de 21 anos, em Limeira, interior de São Paulo, afirmaram não saber explicar por que a jovem foi lançada da ponte sem as cordas de segurança. Um dos investigados declarou à Polícia Civil que as inspeções eram realizadas normalmente antes dos saltos, mas que no caso de Maria Eduarda, eles estão sem entender até agora. A investigação prossegue para esclarecer a circunstância. Circunstâncias da tragédia.
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4: Mostra pra esse povo que é de lei celebrar a chegada da Copa do Mundo, que começou na última quinta-feira com o jogo de abertura entre México e África do Sul. O famoso jogo da volta mais demorado da história, já que as duas equipes também abriram a Copa de 2010. Por falar em volta, a atual edição resgatou o tradicional costume de enfeitar as ruas para celebrar o Mundial e torcer pela nossa seleção. Então, trate de aquecer, pois já vai entrar em campo o segundo episódio da série sobre alguns dos costumes brasileiros em época de Copa do Mundo. Um bom exemplo do retorno das tradições é a Rua Jorge Rude, no bairro de Vila Isabel, zona norte do Rio de Janeiro, que é pentacampeã como a rua mais bem decorada para a Copa do Mundo. Um penta construído na tradição que existe desde 1978. Para o funcionário público Cacau Cota, que está presente desde 1982, esse movimento significa união.
5: Eu acho que esse movimento de voltar para a rua, das ruas estar fazendo isso, é voltar com a autoestima do carioca, voltar com a autoestima do brasileiro e mostrar também que o verde e amarelo é de todos. Esse movimento conseguiu unir as diversidades, os extremos no Brasil. O verde e amarelo está sendo de novo de todos.
4: A paixão pela seleção brasileira remonta aos tempos do governo de Getúlio Vargas, que promovia os Jogos da Canarinho na Copa de 1938. Para ganhar influência política e sintonizar o povo em uma só causa, como explica o professor de jornalismo da Universidade do Estado do Rio de Janeiro, Felipe Mostaro.
6: Ele percebeu como Mussolini utilizou a Copa de 34 para exaltar a Itália fascista e como Hitler usou os Jogos Olímpicos de 36 para exaltar a Alemanha nazista. E aí ele fez um gesto muito importante que foi solicitar a instalação de vários alto-falantes em praças, não só no Rio de Janeiro, capital federal à época, mas em várias grandes cidades importantes do Brasil para transmitir o jogo narrado pelo Gagliano Neto diretamente da França.
4: Pela primeira vez, todos podiam entender o que acontecia na Copa, já que o rádio tornava a comunicação mais acessível. E não deu outra. O Brasil literalmente parou para acompanhar o craque Leônidas da Silva levar o país ao terceiro lugar naquele Mundial, nosso melhor resultado até então. Felipe Mostaro explica que o próprio Leônidas serviu de inspiração para as camadas populares se identificarem mais com o futebol.
6: Um jovem pobre, negro, que ganha um destaque mundial através do futebol. Isso também acabou penetrando nas camadas mais populares de entender que o futebol era não só uma manifestação cultural, mas uma chance da população menos abastada do Brasil ser vista, ser lembrada, ser reconhecida e ser entendida como, olha, isso é um brasileiro, ele tem um destaque mundial.
4: A Copa, então, ganhou um poder de mobilização enorme. No ano do primeiro título, em 1958, já era possível perceber casas decoradas com fitas e bandeiras do Brasil. A prática acompanhou o sucesso da seleção nos anos 1960 e 1970, se espalhando por todo o Brasil, principalmente após a Copa de 1982.
6: E aí vários jornais, dentre eles o jornal O Globo, lança uma campanha, isso junta toda essa mobilização que já existia desde 1938, para que as pessoas de cada rua do Rio de Janeiro se juntassem para enfeitar sua rua e a que enfeitasse de uma maneira mais bonita ganharia um televisor para acompanhar os jogos da Copa de 82. Depois desse ano, isso acaba se tornando realmente uma tradição em muitas ruas, se espalha pelo Brasil inteiro.
4: Mesmo com desconfiança sobre o desempenho da seleção, nossas ruas e corações ainda se enfeitam esperançosos pelo Hexa.
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7: O Supremo Tribunal Federal condenou nesta terça-feira, por unanimidade, o ex-deputado Eduardo Bolsonaro por coação no curso do processo. O caso foi analisado pela primeira turma da corte e é parte do julgamento da tentativa de golpe de Estado de 2022. O relator, ministro Alexandre de Moraes, foi seguido pelos ministros Cristiano Zanin, Carmen Lúcia e Flávio Dino. A pena estabelecida foi de 4 anos e 2 meses de prisão em regime semiaberto. Eduardo Bolsonaro também foi declarado inelegível. Moraes rejeitou logo de início o argumento de imunidade parlamentar levantado pela defesa. Para o ministro, fazer lobby no exterior contra o próprio país jamais foi função de deputado federal.
8: Não é função de deputado federal brasileiro fazer lobby no exterior contra o próprio país. Isso não consta desde a Constituição do Império até a atual, não consta como função de deputado federal. Então, mesmo que estivesse no exercício do mandato e não licenciado, não estaria acobertado pela imunidade.
7: A Procuradoria-Geral da República acusou Eduardo Bolsonaro de ter articulado junto ao governo do presidente Donald Trump um clima de instabilidade para impedir a condenação do pai, o ex-presidente Jair Bolsonaro, pela trama golpista. As negociações teriam resultado na suspensão de vistos de ministros do STF e do governo federal na aplicação da Lei Magnitsky contra Moraes, retirada meses depois, e nas tarifas de 50% sobre produtos brasileiros. No dia em que as tarifas foram sancionadas, Eduardo e o blogueiro Paulo Figueiredo publicaram uma carta conjunta assumindo a autoria das articulações. A defesa de Eduardo Bolsonaro, exercida pela Defensoria Pública da União, sustentou que as condutas narradas pela PGR não configuram crime e que as declarações do ex-deputado estavam protegidas pela liberdade de expressão. O defensor público federal Esdras dos Santos pediu a absolvição de Eduardo Bolsonaro por falta de provas e apontou irregularidades processuais. Ele argumentou que o ex-parlamentar deveria ter sido citado por carta rogatória e não por edital, e que, sem contato com o réu, a defesa ficou inviabilizada.
9: Nós ficamos de mãos atadas. A possibilidade mínima de produção probatória. Por quê? Não tem uma entrevista. Não se sabe sequer se o réu tem conhecimento efetivo das imputações que estão sendo feitas. Retirou do réu a oportunidade de constituir advogado de sua confiança.
7: Sobre o mérito, o defensor sustentou que o ex-deputado não tinha poder para determinar as sanções americanas ao Brasil. No entanto, na avaliação do subprocurador-geral da República, Antônio Edílio Magalhães, as provas falam por si.
10: Parece-me que essa é uma situação relativamente simples sob o ponto de vista da persecução penal. Há um tipo penal que diz que coagir autoridade judiciária com o fim de favorecer a terceiro é crime de coação no curso do processo. E há todo um elemento, todo um contexto fático e um conjunto de provas evidenciando que essa coação efetivamente existiu.
7: Além da pena de prisão em regime semiaberto, a primeira turma do STF determinou o pagamento de 50 dias multa, o que corresponde a 2 salários mínimos por dia, e a perda do cargo de Eduardo Bolsonaro na Polícia Federal. Ainda cabe recurso contra a decisão.
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0: A Polícia Federal desarticulou um grupo criminoso em Porto Seguro, na Bahia, durante a Operação Conexão Perigosa. Foram cumpridos 22 mandados de busca e apreensão, além do bloqueio de 97,7 milhões em ativos dos investigados. A operação também determinou a suspensão das atividades econômicas de 6 empresas envolvidas. A ação da PF visa combater a criminalidade organizada na região e representa um duro golpe contra as finanças do grupo.
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2: O secretário-geral da Organização das Nações Unidas, Antônio Guterres, fez um forte apelo internacional, afirmando que o mundo não tem o direito de desviar o olhar da grave crise humanitária que assola o Haiti. Durante sua visita ao país caribenho, Guterres descreveu a situação como a mais severa e de mais rápida deterioração no hemisfério ocidental, criticando a indiferença global e pedindo apoio logístico para combater as gangues e auxiliar a população deslocada.
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3: O senador Flávio Bolsonaro anunciou seu plano de governo para a área da segurança pública, com foco principal no combate a facções criminosas como o Comando Vermelho e o PCC, Primeiro Comando da Capital. A iniciativa busca contrapor-se à postura do governo federal e propõe medidas para equiparar essas facções a grupos terroristas na legislação brasileira, em uma estratégia para as próximas eleições.
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0: A evolução das casas conectadas e da inteligência artificial está transformando a rotina doméstica dos brasileiros, com a tecnologia atuando de forma integrada para automatizar tarefas e adaptar comportamentos. Empresas especializadas em automação doméstica apostam na IA e robótica como pilares para impulsionar o mercado de smart homes no país, refletindo uma mudança no comportamento do consumidor, que busca mais autonomia e otimização de tempo.
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4: O Tribunal Regional Eleitoral do Amapá iniciou uma importante ação itinerante nas aldeias Manga e Espírito Santo, no Oiapoque, levando serviços essenciais a comunidades indígenas. A iniciativa visa promover a inclusão digital e facilitar o acesso a serviços eleitorais. Durante os 5 dias de atividades, serão oferecidos serviços como a emissão da segunda via do título de eleitor, orientações para as eleições gerais de 2026 e ações educativas sobre a democracia, além de uma exposição sobre a história da urna eletrônica.
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5: 615 milhões de reais em recursos públicos. Esse foi o valor aplicado pelas prefeituras das cidades da Bahia e pelo governo do estado nos contratos firmados para as festas juninas deste ano. Os detalhes em relação à aplicação dos gastos estão disponíveis no painel de transparência dos festejos juninos do Ministério Público da Bahia, que realizou nesta terça-feira a entrega do selo de transparência para os gestores públicos que informaram os dados solicitados pela plataforma. O gerente do projeto Transparência nos Festejos Juninos, o promotor de justiça Frank Ferrari, reforçou a importância do painel como mais um mecanismo de controle dos gastos públicos.
6: Uma ideia que surgiu lá em 2023, a partir de uma experiência não muito boa vivida em 2022, quando retomamos ali, né, as celebrações públicas depois de um período pandêmico muito duro para todos. E naquele momento, né, uma lacuna informacional se apresentou para a gente. Nós não tínhamos dados sobre um aspecto bastante importante dos festejos, que era o valor dos cachês dos artistas, que já naquele ano de 2022 chamou muita atenção da imprensa e de toda a sociedade de uma forma geral.
5: O balanço apresentado nesta terça-feira é referente à primeira etapa de encaminhamento de informações. O portal de transparência do MP Baiano, que pode ser acessado através do endereço paineljunino.mpba.mp.br, seguirá aberto até o dia 31 de julho para que os entes públicos possam enviar dados adicionais sobre contratações ainda pendentes de conclusão. Entre os destaques do serviço está a aba Cachês, onde o cidadão pode verificar o valor médio cobrado pelo artista desde 2023, podendo conferir, assim, o aumento no valor do cachê nos últimos 4 anos. Outra ferramenta importante é o transparentômetro, que especifica as prefeituras que já prestaram contas ou não. Até amanhã desta terça-feira, 410 municípios baianos e o governo do estado informaram que os mais de 615 milhões em gastos públicos geraram 4.393 apresentações de 2.115 artistas. Do total, 382 farão festas e terão atrações artísticas contratadas, enquanto 28 informaram que não realizarão festejos no período. Somente 7 municípios não cadastraram informações no painel, que reúne informações sobre artistas contratados, valores dos cachês, fontes de recursos e programação das apresentações artísticas realizadas entre 1º de maio e 31 de julho.
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A pequena Mavi, filha de Neymar e Bruna Biancardi, provou que já nasceu com o carisma de uma estrela. A bebê invadiu o treino da seleção brasileira na Copa do Mundo e esbanjou fofura, derretendo corações. As imagens da pequena Mavi no campo rapidamente viralizaram, mostrando que ela já é um fenômeno de popularidade. Um momento de pura doçura em meio à tensão dos jogos. A eterna Rosa Maria Murtinho, aos 93 anos, continua dando um show de vitalidade. A atriz compartilhou em suas redes sociais um vídeo de seu treino na academia, mostrando que a idade é apenas um número quando o assunto é saúde e bem-estar. Com muita disposição, Rosa Maria aparece levantando pesos e ainda aproveita para dar uma dica aos seguidores. É só sustentar lá no alto que fica fácil. A publicação rapidamente viralizou, rendendo muitos elogios à disciplina e ao exemplo de longevidade da veterana. A cantora Dua Lipa e o ator Calum Turner estão aproveitando cada segundo de sua lua de mel. O casal foi flagrado em uma praia deslumbrante na Itália, esbanjando paixão e cumplicidade. As fotos mostram os pombinhos relaxando sob o sol europeu, confirmando que o romance está mais forte do que nunca. Os fãs estão adorando acompanhar os momentos românticos da dupla.

Atenção, telespectadores! A novela Sortilégio não será exibida nesta quinta-feira, dia 18 de junho, devido a alterações na programação do SBT para a cobertura da Copa do Mundo FIFA 2026. Agradecemos a compreensão. E agora o resumo da novela Coração Acelerado. Nayane e Alorzinho se encontram. Adilson ameaça o Almir, que acaba descobrindo um segredo do rival. João, Raul e Agrado se emocionam ao ouvir a versão final da música gravada pelos dois. Leandro e Agrado colocam um ponto final no relacionamento. Adilson revela seu segredo para os moradores de Bom Retorno. O Almir garante a Irene que retomará o controle da própria vida. João Raul se incomoda com as mudanças feitas por Nayane em sua casa. Após um alerta de Irene, ele acompanha o Almir em sua primeira reunião do grupo de reabilitação. E por fim, o resumo da novela Quem Ama, Cuida. Otoniel decide deixar a casa de Arthur acompanhado pela família. Maurício impede Elisa de enfrentar Pilar por temer que a discussão prejudique sua saúde. Pedro admite para Bruna que está apaixonado por Adriana. Otoniel encontra a pulseira da terapeuta no quarto de Heitor. Rosa oferece abrigo para Elisa e seus familiares. Tiago apoia Bruna. Pilar arma um ataque contra a banca onde Otoniel trabalha. Silvana avisa Ulisses que Pilar está se mudando para a casa de Arthur. Pedro questiona Tom sobre o valor recebido de Ademir para depor contra Adriana. Mais tarde, um capanga de Pilar visita Adriana na prisão e ameaça matar Pedro caso ela não se afaste dele. Por hoje é só, pessoal. Amanhã a gente volta com mais resumos. 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
0: Transvale 6,50.
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2: Transvale 8:35.

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